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1: Muito bem. Por favor. Muito bem, lindo.

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1: Então, vamos pedir melhor, cantando novamente Coimbra Tem Mais Encanto.

No meio fadista, todos o conheciam e tratavam por professor. Joel Pina foi uma referência para diferentes gerações de homens e mulheres que percorreram e percorreram os caminhos do fado. Não admira assim que, a assinalar em festa o seu 100º aniversário, tenham desfilado pelo palco do Teatro São Luís em Lisboa em setembro do ano passado dezenas de fadistas cujas carreiras foram de alguma forma tocadas pela sensibilidade do professor, pelo carinho de Joel

Professor Joel Pina, os seus 100 anos de vida têm dado tanto, tanto a todas as nossas vidas. Obrigado, Deus os abençoe a todos, Deus o abençoe, professor Joel Pina. Muito obrigado, boa noite, muito obrigado.

De João Braga, a Marisa, de António Zambujo, a Maria da Fé, foram quase 30 de mulheres e homens do fado que quiseram homenagear no Teatro São Luís, em Lisboa, os 100 anos de vida e os 80 de carreira de Joel Pina, o professor.

0: e depois um caso com ela.
1: Muito obrigado. Obrigado, professor João Pina. Obrigado.

Muito obrigada. Muito obrigada. Coube-me a mim a grande honra de trazer este palco o grande senhor desta noite. Uma honra para mim ir buscar o grande Joel Pina.

0: Do muito que se ouviu no Teatro São Luís, em Lisboa, muito ainda fica por dizer do espetáculo de homenagem a Joel Pina, realizado em setembro do ano passado. O professor partiu legando memórias que atravessam diferentes gerações, que mantêm e alimentam uma antiga paixão pelo fado. Obrigada, professor. Obrigada, Joel Pina. Produção Ana Sofia Carvalheda.
1: Muito boa noite.

Obrigada, Joel Pina. Obrigada, meu querido. Obrigada, Joel Pina. Muita saúde. Um grande aplauso para este senhor que me acompanhou toda a vida. Acho que depois da Amália foi a pessoa que ele mais acompanhou, certo? Um grande beijo e muita saúde. Muito obrigada.

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0: Então aqui na nossa alma lusa hoje, este lugar de fados e de outras grandes músicas, como eu costumo defini-lo, vamos receber de novo um amigo, um senhor fadista, porque ele também é fadista. Ron Kial, bem-vindo de novo aqui às nossas conversas.
1: Podes crer, obrigado, Edgar. Prazer estar contigo.
0: E é sempre um prazer conversar contigo e saber novidades das tuas grandes viagens pela música. Por muitas e variadas músicas, não é?
1: Podes crer.
0: E é desta vez o pretexto imediato, haveria muitos para estarmos aqui à conversa, o pretexto mais imediato tem a ver com este teu novo trabalho, chamado Fado Bambu, que é uma viagem nova, como sempre são os teus discos, mas é também um olhar e um regresso, de algum modo, das tuas flautas ao fado e ao modo fadista, como elas continuam a cantar-nos e a tocar-nos esta música tradicional portuguesa. Conta lá, Ron Kial, como é que surge este disco, este Fado Bambu, porque este regresso a temas que já tinhas tocado, alguns deles, mas também há aqui coisas inéditas, há sempre um ar novo nestas viagens, não é?
1: É, sem dúvida. Olha, eu tenho dedicado ao fado desde sempre, quer dizer, o fado faz parte da minha respiração musical, se eu puder falar assim.
0: Sim.
1: E tem a ver também com certo elemento que aparece até em músicas que eu estou a tocar que não são propriamente fado num sentido mais estrito. E então tenho tocado principalmente numa casa de fados, às vezes vou lá à segunda-feira ali à mesa de frades.
0: Ah, e então, do nosso Pedro de Castro.
1: Do nosso
0: sim.
1: Pedro de Castro, pá. E então toco, vou e então apresento-me como o cantor da noite, eu ou com outro cantor, mas eu sou o cantor. E qual é o meu cantor? Mas qual é a sua voz? É esta coisa que está aqui, é uma flauta de bambu. E então eu interpreto fado tradicional, alguns temas meus, e tento realmente passar a mensagem do que é cantar o fado através de um instrumento. Tem sido uma coisa que me tem acompanhado desde sempre, desde que gravei há bastante tempo atrás o fado bailado e o fado
0: 1983,
1: virado.
0: Olha, exato.
1: Vê lá, há mais de 15 dias.
0: Há mais de 15 dias. Já foi no século passado.
1: É, podes crer.
0: Mas pronto. Mas, nessa altura não com flautas, mas com outro instrumento de sopro.
1: Mas, no fundo, com o instrumento de sopro poder ser interpretado,
0: sim,
1: como,
0: sim, sim.
1: De como se de uma voz tratasse. Uhum. E se a pessoa realmente tiver esse não preconceito em relação ao instrumento em si, conseguir ultrapassar, digamos, as barreiras que o instrumento apresenta, o instrumento só por si, consegue realmente perceber qual é que é a nossa proposta. E então, o facto de tocar estes temas e de estar a tocar de fado desde há bastante tempo, às tantas, olha, eu vou coligir aqui uma série de temas onde eu vou buscar fado tradicional, mas aquele fado tradicional, a maior parte dele, aquele que dá muita abertura para poderes variar muito no tipo de interpretação que tens, que tenha improvisação, não é? Tudo isso. Também alguns, um tema realmente que eu tratei de uma maneira bastante chegada à melodia, porque eu sou grande fã da melodia, que chama-se As Vielas da Alfama, o tema do Max, e outros temas meus que eu dei outra roupagem, que improvisei de outra maneira, pois também tem temas inéditos, mas no fundo o que é que a ideia é, quem ouvir o disco está numa casa de fados, ouvir um cantor, só que esse cantor é uma flauta de bambu.
0: Exatamente,
1: é
0: exatamente. E se quiser, pode até imaginar letras no modo como tu cantas, não é?
1: Ah, podes ter a certeza.
0: Tocas, cantas assim com as tuas flautas, não é? Não sei se tu próprio fazes isso. Estás ali a desenhar palavras, não é só mais uma melodia no instrumento. Há ali quase palavras.
1: É, podes crer, sem dúvida. Olha, até porque este disco chama-se Fado Bambu, mas
0: sim, tem o segundo nome, já lá, exatamente.
1: Exato, este segundo título, este subtítulo, chamemos-lhe assim, tem a ver com isso que estás a dizer neste momento, que é no som da palavra. Ora, o som da palavra, que é tentar reproduzir uma certa e determinada linha de poética que está subjacente a cada fado, não é? Cada fado tem uma letra e sob essa letra o cantor canta ou improvisa, mas tenta afirmar o mais possível a emoção que está associada a essa letra. Eu tentei usar precisamente a mesma lógica na feitura deste disco e até no espetáculo nós fizemos. Ora, nós lançámos o disco pela primeira vez no Teatro Trindade, aqui há pouco tempo, e então o que é que eu fiz? Pedi ao Zé Fanha, como tu sabes, é um grande poeta e declamador.
0: Um homem das palavras.
1: É um homem das palavras, sem dúvida.
0: Sim.
1: E ele chegou antes de cada tema, ele vinha e lia a letra, ou declamava a letra, melhor dizendo, de cada fado. O que é que acontece? Quando tu estás a ouvir, estás a compreender todo o ambiente emocional ligado àquela letra, que eu depois vou cantar através da flauta, tentando reproduzir este ambiente emocional dado pelas letras.
0: Uhum,
1: no fundo, é isso no som da palavra. Antes de cada tema, ele vem e fala, declama a letra e eu depois toco.

0: Tu já tinhas feito uma experiência, muito, uma experiência, ou seja, já tinhas feito um trabalho, não foi uma experiência, foi um trabalho sólido, muito, muito interessante também, no álbum Encantado, porque tinhas exatamente feito uma abordagem aqui em paralelo com isto, com as tuas flautas como, como solistas, e depois tinhas que convidaste grandes nomes, não é?
1: Exato.
0: Para cantar, desde Carminho ao Ricardo Ribeiro, à Ana Sofia Varela, se não me engano,
1: sim,
0: a Manuela Cavaco, por exemplo. Ou seja, eles foram lá pôr palavras naquelas tuas músicas. Continua a ser um território que tu gostas de explorar, esta dialética voz humana ou voz de flauta. Estes conjuntos continuam a ser um território que eu acho que continua a dar muito prazer.
1: Não tem limites.
0: Não tem limites. É possível
1: sempre...
0: fazer sempre novo, não é?
1: Quanto mais tu penetras neste mundo, mais vês, mais este mundo se abre. É uma coisa extraordinária.
0: Sim.
1: A gente pensa que penetra e... Não, é tão, mas quando eu não, uma das coisas que eu não gosto nada que me diga é o ainda. Ainda.
0: Sim.
1: Não. Eu prefiro, já faz isto. Eu penso sempre na música, já consegues fazer alguma coisa com a música. Não é o ainda, o já é que é. Porque o já significa o teu envolvimento em relação ao mundo, ao universo inesgotável que é a música. E o próprio fado. O próprio fado, com todas as suas cambiantes de expressão, com toda a improvisação que está envolvida na interpretação do canto, tudo isso é um campo tão grande, que na realidade se abre cada vez mais em relação a nós. Eu descobri várias coisas agora no que tenho vindo a fazer, o facto de me ter envolvido nesta gravação, abriram-se várias ruas para mim, novas em relação à interpretação, em relação, no fundo, a ter uma combinação de uma raiz cada vez mais forte com um cada vez mais forte desejo de voar. É uma raiz com asas, no fundo, que é, eu acho que é uma imagem que eu gosto.
0: É uma imagem muito bonita, de facto. E olha, Ronquial, conta-me dos temas originais que estão aqui. Eram temas que tinhas na gaveta que iriam ficar no outro trabalho com as tuas flautas, ou já foram pensados, ou já estavam pensados para este disco de regresso ao território do Faso?
1: Não, foi surgindo.
0: Sim.
1: Houve certas coisas que pré-concebi, mas houve outras que foram surgindo. Por exemplo, o meu amor é um tema que foi um. Tem uma raiz em parte no ambiente do fado corrido, mas tem ali uma outra parte, uma outra melodia que lhe vai sendo subjacente e que deu origem a que eu numa altura pedisse à Rosa Lobato Faria para fazer uma letra. Ela fez uma letra sobre o meu amor. E na altura também foi um dos temas que eu dei ao grande Manuel de Almeida para ele interpretar.
0: Exato.
1: Isto é uma ideia, por exemplo, agora vou-te dizer outra coisa, Voz do Tejo, outra coisa, Violas de Alfame. Para o Carlos, por exemplo, tenho aqui uma coisa completamente inédita, porque há uma altura onde eu estou fora de Portugal. Isto foi em 2002, por aí, se não me engano, estou fora e recebi a notícia que o Carlos José tinha partido. Foi muito chocante, pá, que era um tipo que tinha tanto para dar no fado. Já o que ele já deixou é extraordinário. É um homem que sempre me impressionou e sempre me pensei nele como, lá está, uma raiz que se projeta. Ele tinha um respeito muito grande pelo fado tradicional, mas ao mesmo tempo com uma interpretação sempre diferente, sempre desafiante. Eu gostava muito do Carlos José. E entretanto, o que é que eu fiz? Estava fora e então saiu-me aquilo que raramente me sai, que eu não sou poeta, diga, no sentido da escrita. Escrevi uma letra.
0: Saíram de palavras mesmo.
1: Saíram
0: de
1: palavras mesmo, sentidas acerca de uma saudade, no fundo,
0: tema
1: à volta da saudade do canto dele. E a música também. Portanto, já é outra situação. Tens aqui também o fado do Alentejo, que é um fado mais virado a um espírito. Ao espírito um bocado lento.
0: Do tempo próprio do Alentejo, não?
1: Exatamente,
0: do Alentejo.
1: Exatamente. Também, e depois tem também um tema, estes são 14 temas, portanto não vou dizê-los todos, mas tem mais um inédito que chama-se Meditação em Fado, onde eu me lembrei de associar este estado meditativo com uma interpretação que tem a ver com a linguagem fadista. Portanto, há aqui várias direções sobre as quais o ouvinte pode navegar.
0: Sim.
1: O ouvinte torna-se intérprete.

0: E o ouvinte pode perceber ou fazer a leitura de que de vez em quando estão aqui condimentos de outras músicas que não só as do fado ou do campo do fado tradicional, porque tu tens aí um universo de música muito próprio, muito do mundo inteiro, e subrepticiamente eu acho que de vez em quando ouvimos-te aqui a trazer algumas pitadas de outras sonoridades.
1: Sim, sem dúvida.
0: Assumidamente.
1: Olha, assumidamente.
0: Claro.
1: Olha, repara, quando a gente pensa no fado, eu sou obrigado, é evidente, quando a gente pensa em fado, pensa muitas vezes na nossa querida Amália Rodrigues.
0: Claro.
1: Ela própria, quando entra no fado, se tu fores ver o fado que se cantava na altura dela, quando ela entra com outros elementos que não eram tipicamente fadistas na altura. Portanto, ela vai buscar muito ao lamento do norte da África, do vento árabe, ali coisas que ela traz e que acabam por se tornar, elas são incluídas na nossa linguagem do fado, porque no fundo nós somos uma cultura mediterrânica, não há dúvida nenhuma, que vista de um aspecto mais lato, nós somos uma cultura mediterrânica e temos uma tradição que o nosso querido Giacometti, quando veio para cá fazer as suas recolhas, dizia que a música portuguesa era a expressão mais autêntica do espírito mediterrânico. É extraordinário. Uhum. Ele disse-o. Eu não estou a pôr palavras na boca dele. Ele é que está a pôr na minha.
0: E disse-o com autoridade.
1: Porque sim, ele conhecia amplamente, que era um homem que era ali da Córsega, portanto, ele conhecia amplamente todo o mundo da música mediterrânica e veio para cá estudar profundamente aquilo que ele considerava o exemplo mais forte da tradição mediterrânica. Isto que eu quero dizer, portanto, o fado acaba por ser uma expressão que tem a ver com essa realidade de nós fazermos parte do Mediterrâneo. E esses elementos, certos elementos, acabam por se imiscuir no fado sem lhe alterar a raiz.
0: Claro,
1: isso
0: claro.
1: É que a habilidade é essa. É este elemento que aparece, mas sempre com uma certa consciência intuitiva de que o fado tem esta expressão. Portanto, não vamos arrancar a raiz. A raiz está lá, mas lá está, tem asas.
0: Exatamente, exatamente. E uma das características do fado também é que, quando ele então é feito ao vivo, não é? Essa característica de acontecer no momento, não se repetir exatamente, porque os músicos, os intérpretes têm essa liberdade, essa matriz de um certo improviso, ou de um improviso mesmo, de uma criação nova, o que joga, imagino eu, também com as tuas flautas. Tu, se calhar, não tocas duas vezes exatamente da mesma maneira, as notas não estão lá todas, pelo menos se calhar nos tempos, não é? Não tens uma pauta de música à tua frente para seguir rigorosamente. Há ali um campo de fadista também com as tuas flautas, que acontece naquele momento. Se calhar, se fizesses uma segunda sessão, já não era exatamente igual.
1: Não, podes crer, Edgar. Isso para mim é uma mais-valia da interpretação da música ligada ao fado.
0: Uhum.
1: Porque está realmente imbuída desse espírito. Todo o bom fadista é sempre um improvisador, sempre. Eu lembro-me de falar muito com o meu querido Manuel da Almeida, que foi um mentor para mim, e ele cantava, por exemplo, o fado corrido em todos os tons.
0: Sim.
1: Isto o que é que fazia? Que vai alterando o tom e ele vai encarar o edifício que está de volta deste edifício. Como é que ele entra por esta porta ou por aquela porta, e por aquela porta, e para ele não tinha problema nenhum, porque ele nunca não tinha aquela questão de saber ou de pré-conceber aquilo que ia fazer. Ora, eu sou um músico, olha, tenho os meus defeitos, isso, sem dúvida nenhuma, mas sou alguém que gosta de tocar sem rede. Eu gosto de me lançar. Aham. E de não pré-conceber muito aquilo que vou fazer. E na realidade é esta alegria de nós conseguirmos, é uma sensação especial de nós conseguirmos dar uma interpretação e quando chegamos, estamos a ouvir, quando chegamos ao fim, dizer, pá, eu não sei como é que isto veio.
0: Como é que isto aconteceu?
1: Nem sei de onde é que isto veio.
0: Boa,
1: quer
0: boa.
1: Dizer, no fundo, isto é uma, de certa maneira, uma pancada no nosso eu, nosso eu privado, mas abre-nos para um eu muito maior, que é um eu que tem a ver com a abertura para a universalidade da música e da expressão que estamos a querer passar.

0: Aproveito uma expressão que acabaste de dizer, ou para uma frase que acabaste de dizer, para te colocar outra pergunta. Porque gostas de te lançar sem rede. Então eu imagino que de algum modo também te lançaste sem rede para o estúdio com o José Manuel Neto na guitarra portuguesa e com o André Ramos na viola e com o Carlos Lopes no acordeão, os teus parceiros de estúdio, e que estiveram agora também na apresentação do disco. Ou seja, não ia tudo estudadinho com uma pauta de música à frente para lá. O que é que aconteceu? Como é que foi este encontro em estúdio para trabalhar os temas até chegarem à parte final da gravação? Porque não é impunemente que estes três músicos estão ali contigo.
1: Não, impunemente. Eles são uma ajuda extraordinária, pá. A confiança, para já, no aspecto fundamental que eu penso que é a amizade.
0: Claro.
1: A amizade é...
0: Suponho que não é a primeira vez que vocês trabalham juntos também, portanto já se conhecem. Sim.
1: Não só conhecer-se, mas como ser uma coisa amorosa. Isto é uma...
0: A primeira vez que vocês trabalham juntos também, portanto já se conhecem. Sim.
1: Não só conhecer-se, mas como ser uma coisa amorosa. Isto é uma relação amorosa entre nós. E

0: Oniricamente sentes que há realmente uma ligação. E eles ficaram-se a encarar os temas, mas cada tema realmente teve que ser encarado de maneira diferente.
1: Como é que começava normalmente o trabalho? Tu tocavas primeiro na tua flauta sozinho, eles juntavam-se, como é que lhes foste apresentando os temas e definindo o caminho para onde gostavas que fossem todos?
0: Repara, já temos tocado muito. O
1: Sim.
0: André já toca muitas vezes comigo, com o Zé Manel Neto na guitarra. Já nos conhecemos há mais de 20 anos, já tocamos juntos muitas vezes. O Carlos Lopes também. Portanto, o que é que acontece? Não, tentei não pré-conceber muito bem. Olha, vamos definir os tempos disto, isto é muito importante. Há cada música, basicamente. Certos e determinados temas têm
1: Tem
0: que
1: um
0: ter
1: tempo, claro,
0: têm um
1: claro.
0: tempo. Há uns mais cujo tempo tem que ser completamente bem definido, há outros que dão uma certa inflexibilidade. Portanto, vamos encarar isso dessa
1: Essa é a
0: maneira.
1: base comum, não é? Que é para depois não se
0: Exatamente.
1: transformar numa espécie de caos.
0: A partir dessa base nós vamos interpretar e
1: Sim.
0: interpretamos o mais menos pré-concebido, o mais
1: O
0: menos
1: mais menos, eu percebo
0: pré-concebido.
1: a ideia, eu percebo a ideia.
0: Portanto,
1: Sim.
0: nada, é uma coisa que surgiu muito assim. Olha, gostámos do take, olha, vamos em frente. Não fizemos muito takes por cada tema, até porque quando a gente começa a fazer muitos takes, às tantas estás como a outra dizer, estás-te a imitar a ti próprio.
1: Exatamente, exatamente.
0: E a gente não quer isso, quer uma certa espontaneidade. E foi por aí, pois certos outros temas que eles não conheciam, tivemos que passar ali um certo tempo até memorizar e interiorizar a estrutura do tema. Aconteceu, uma vez interiorizada, larga o papel. Não vais tocar com o papel, vais
1: Claro.
0: tocar o mais pronto, já é uma coisa que já está interiorizada e a interpretação acaba por ser a coisa, o que veio ao de cima, não é?
1: Nós estamos aqui a gravar esta conversa pouco tempo depois do disco ser apresentado em palco. Há diferença depois no deste trabalho de estúdio passar para palco o sentir das músicas tem ali qualquer coisa diferente. É.
0: Sim,
1: Elas estão lá, obviamente, no trabalho que vocês fizeram, mas ali no ao vivo, o que é que chega a cada um dos temas?
0: é o medo, pá. Edgar,
1: Sim.
0: é a ditadura do momento. Olha, nunca tinha pensado
1: A
0: nisto.
1: ditadura do
0: A
1: momento, sim.
0: ditadura, mas que eu aceito. Essa ditadura eu aceito. É o momento é que me dá
1: Está
0: inspiração.
1: feito, saiu assim, não há volta a dar, não há volta atrás.
0: Exato, e essa
1: Sim.
0: ditadura que dá uma liberdade fantástica. Portanto, é
1: Claro.
0: uma ditadura de liberdade ao mesmo tempo.
1: Quem te for ver agora com os teus músicos, vais andar sempre com estes três ou vão ter que gerir agendas e tens aqui uns, não queria dizer suplentes, não são suplentes, é alguém que pode acrescentar-se também
0: Pois,
1: à tua banda. Como é que vai ser?
0: eu espero, a maior parte das coisas fazemos com este grupo. Este grupo é uma unidade, não é?
1: Sim.
0: Mas poderá acontecer que em dada altura ou um ou outro por qualquer razão e então tem que ter ali
1: Sim,
0: uma alternativa.
1: claro, claro que sim.
0: Mas penso nisto como um jogo de equipa, sem dúvida
1: Muito
0: nenhuma.
1: bem, muito bem. E o espetáculo, agora este espetáculo apoiado neste disco, ele, obviamente, os 14 temas dão um espetáculo, mas vais buscar outros temas que não estão aqui no disco, que fazem sentido chegar ao palco neste concerto ou não? Ou estes 14 temas.
0: Repara, Edgar, eu penso que os temas como isto foi feito, nós só
1: Sim,
0: fizemos um até agora,
1: até
0: foi
1: agora,
0: este da
1: sim.
0: Trindade, e eu acho que
1: No traje é sempre o fanha, não é?
0: não posso andar sempre com o
1: Não vai,
0: falho,
1: sim.
0: mas de certa
1: Podes
0: maneira
1: levar a voz dele, gravado, por exemplo.
0: é uma hipótese. Outra coisa
1: Sim.
0: é eu dar um, sei lá, dizer uma quadra
1: Ah,
0: que
1: exato, exato. Sim,
0: pronto,
1: sim, sim, sim.
0: há várias maneiras,
1: Dar
0: mas
1: essa ideia da palavra estar ali para se juntar às tuas
0: exatamente,
1: flautas, sim.
0: exato. E agora depois realmente é a ditadura do momento outra vez.
1: Mas será o teu concerto baseado agora então
0: É sobre este disco. Não, a
1: sobre
0: questão,
1: este disco?
0: não respondi à tua pergunta.
1: Diz,
0: Não,
1: desculpa, eu é que desviei.
0: não é que pronto, não pensei em pôr outros temas, porque acho que a escolha deste tema dos temas.

0: Temas que estão no disco, parece-me que percorre, no fundo, de certa maneira, um princípio que passa por fado tradicional, melodias do fado tradicional, pronto, está aí, pois temas originais e temas inéditos. A partir daí, o campo, podes variar os fados tradicionais, podes variar, mas estes já são temas que eu escolhi do fado tradicional, que eu considero os mais ricos, o fado tango, o
1: Sim,
0: fado
1: sim, sim.
0: loucura, são fados extraordinariamente poderosos, no melhor sentido da palavra, pois o fado das horas, o fado meia-noite, são tudo fados realmente com uma força
1: Estão cá os
0: musical.
1: clássicos. Estão,
0: E são
1: estão
0: os
1: todos.
0: clássicos, sem
1: Muito bem.
0: dúvida.
1: João Kiau, parabéns por mais um disco. Continuação de boas viagens por estes fados e outras grandes músicas, como eu dizia no princípio, que são músicas que têm uma marca tua muito, muito impressiva. Ouve-se um bocadinho do tema. Olha, o João Kiau. Um
0: Muito
1: abraço, amigo.
0: obrigado.
1: Até breve e ver se nos encontramos aí contigo, com os teus músicos, com estes fados num próximo momento, num dos teus palcos.
0: Muito obrigado, olha, tudo
1: Obrigado.
0: bom? Olha, Edgar, e muito em breve, se calhar, eu vou ao Olhão, já sabes contigo, vamos lá comer um peixinho, se
1: Vamos
0: calhar.
1: comer um peixinho. E se te apetecer, tirar uma das tuas flautas e dares um ambiente sonoro, vai ficar muito bem aqui ao sul. As tuas flautas soam bem aqui ao sul também.
0: Sim, elas gostam.
1: Gostam deste ar
0: São viradas para o sul, mas
1: meio árabe também.
0: também gosto agora, mas também gosto de ir ao Minho
1: Pois,
0: e
1: claro que
0: ouvir
1: sim,
0: e
1: claro
0: dos
1: que
0: viras.
1: sim. Claro que sim. Sou eu a puxar a brasa à minha sardinha.
0: Eu sei, mas realmente estás num sítio
1: É
0: fantástico. Olha,
1: verdade.
0: tudo melhor, muito boa saúde para ti.
1: Um
0: Olha,
1: abraço também e
0: alegria.
1: até breve. Um
0: Tá, até
1: abraço.
0: breve. Um
1: Obrigado.
0: abraço. Obrigado.

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Bravo, sem dúvida. Um grande aplauso para estes três extraordinários instrumentistas. E Manuel João Ferreira vai terminar a sua atuação cantando de Joana Oliveira e de José Cid, Chamusca Tarramada.

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É casado? Tem saudades? Já tem filhos? De que idade? Só um? A quem é que sai? Tem retratos, com certeza. Mostra lá. Ai, que rico.

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1: Então, vamos pedir melhor, cantando novamente Coimbra tem mais encanto.

ocupado, um destes dias partiu de novo rumo à capital espanhola com uma delegação recheada de nomes sonantes. No entanto, de uma forma tão consistente e variada, esta foi de facto especial. E assim, nos espaços dos teatros del Canal, mais propriamente na Sala Vermelha, apresentou-se Ricardo Ribeiro num concerto memorável. Tenho até para mim que, pela forma coloquial como explicou os matizes do nosso fado, pela maneira como interagiu com o público e, claro, pela voz poderosa e vibrante, Ricardo Ribeiro marcou esta apresentação do Fado em Madrid.

Obrigado. Muchas gracias. Gracias. Gracias. Obrigado. Ahora un desafío a vosotros. ¿Qué tal si cantan conmigo, no? ¿Sí? Cuando la tristeza me invade, es fácil. Canto un fado. Os senhores portugueses que estão na sala, faz favor de ajudar. Quando a tristeza me invade, canto. 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Vosotros não. Então, os senhores portugueses, faz favor de ajudar, mas nunca tem muito alto. Eu quero ouvir os senhores madrilenhos. Ok? Então, vá lá embora. Vá embora.

0: deixa andar canto fado. Bravo. Grazie. A você.
1: Viajando permanentemente pelos muitos géneros que o nosso fado abriga, Ricardo Ribeiro explicou diferenças, sublinhou semelhanças e abriu portas para melhor se compreender esta forma tão nossa de cantar a vida e as suas emoções. E como tive a oportunidade de ver na Sala Vermelha dos Teatros de Alcanal, em Madrid, Ricardo Ribeiro galvanizou a plateia, porque afinal, só ele canta assim. Ainda para mais, o fadista teve ao seu lado, como convidado especial, outro músico de exceção, Pedro Joia.

Nada. Gracias.

0: Gracias. Gracias.
1: Vamos agora a cantar um tema de um dos maiores cantores do século XX, Carlos Gardel, Mano a Mano. Aqui, espero que mi castellano aqui é melhor.

0: Tenho acompanhado de perto o percurso de Ricardo Ribeiro, desde que decidiu partilhar com todos nós a expressão do seu talento fadista. Mas vê-lo ali em Madrid, a explicar de forma tão eloquente o nosso fado e a deixar tão encantado o público que esgotava a sala, deixou-me também a mim encantada. Depois de tantos anos a ouvir música, é sempre bom viver esta sensação. Claro que a Antena 1 tinha de lá estar para registar estes momentos. Gravação Juventino Ferreira, textos e produção Ana Sofia Carvalheda, edição Walter Santos.
1: Muito boas noites, um grande abraço, muito obrigado.

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0: Bem-vinda, Aida Tavares. Muito obrigada por teres aceitado o convite. Olha, ouves fado neste tema ou nem por isso?
1: Obrigada, Aldina, por este momento sempre maravilhoso de partilhar um bocadinho contigo e um bocadinho de ti.
0: Obrigada.
1: Claro que sim. Estou completamente de acordo contigo. O Caetano é, de facto, o fadista no Brasil. E começar desta maneira, a mim, arruma-me logo, não é?
0: Porque tu sabes que... não me fico a rir, porque também é uma das músicas da minha vida e que mais
1: claro.
0: Me comove até hoje.
1: Sim, é muito comovente tudo no Caetano, não é? E, de repente, acreditamos na perfeição quando ouvimos isto que acabámos de ouvir.
0: Tu tens uma relação, atrevo-me a dizer, na medida de, sem querer ser invasiva, nem me interessa nada a vida pessoal para esta conversa de ninguém, mas tu tens uma relação muito próxima com o Caetano Veloso, artisticamente falando até.
1: Sim, pronto, o Caetano é uma das minhas grandes referências, de facto, a vários níveis. Eu acho que o Caetano traz nele não só este caráter da perfeição da relação com a língua, não é? Que para mim é fundamental, como no fado, aliás, e essa...
0: Exatamente.
1: É essa relação, de facto, com a palavra que o Caetano tem neste nível de perfeição. O Caetano faz parte do meu Brasil. Eu tenho uma relação muito, muito próxima com o Brasil. Infelizmente não conheço a Bahia, agora estava a ouvir e tenho que ir urgentemente à Bahia. Enfim, tem sido uma coisa bastante adiada em mim, mas conheço relativamente bem São Paulo e Rio de Janeiro. São duas cidades, sobretudo São Paulo é uma cidade onde eu me desloco muitas vezes.
0: Por razões também profissionais,
1: enfim, é de facto um sítio absolutamente extraordinário do ponto de vista da criação artística brasileira. E o Caetano faz parte do meu Brasil, não é? Eu diria que há assim três ou quatro fatores que me ligam de repente às cidades. Eu tenho muito essa relação com as cidades, de ter âncoras que sobretudo são artistas, ou escritores, ou músicos, e portanto esse meu apego ao Brasil, claro que começou com o Caetano, não é? Essa relação.
0: Aproveitando essa, vou fazer já a ponte com o que tu disseste para a primeira pergunta, que é, tu dedicaste 20 anos da tua vida ao Teatro São Luís, os últimos 8 como diretora artística. Toda a gente acha que há um São Luís antes e depois da Aida Tavares. E eu gostava de saber se tu agora com a distância consegues perceber essa marca.
1: Ainda estou muito em cima do acontecimento. Portanto, eu saí do São Luís em maio, tive aqui estes meses a descansar também e a fazer essa espécie de afastamento também mental. É muito bonito, mas ao mesmo tempo é muito difícil também, não é? Nós termos a capacidade de ter esse afastamento. Eu não tenho essa noção, até porque eu acho que, na verdade, e digo isto com o maior carinho e honestidade, eu acho que as instituições devem estar acima, de facto, da importância dos diretores artísticos, pese embora sejam fundamentais os diretores artísticos para aquilo que são as missões em determinado momento dos teatros. E o teatro tem que seguir o seu rumo. Agora, claro, foram 20 anos da minha vida e muito, 20 anos muito importantes pelas pessoas também que me fizeram estar ali naquele sítio, nomeadamente o professor Jorge Salavisa, naturalmente, mas eu fiz muitas coisas naquele teatro até chegar à direção artística e acho que isso é muito particular em termos de carreira, digamos assim.
0: Que coisas e de que maneira que achas que elas determinam depois a tua visão da direção artística?
1: Eu comecei no São Luís como coordenadora da direção de cena. Eu sou uma apaixonada por estar... onde eu sou verdadeiramente feliz, eu digo isto com muita alegria, é no palco. E portanto a ajudar no fundo na construção do objeto artístico. É ali o momento onde eu gosto de estar, ou a fazer assistência de encenação, ou estando no palco a fazer direção de cena. Mas depois a vida, enfim, foi um caminho mais ou menos natural, diria. Assim que entrei, passado um ano, o Jorge convidou-me para ser adjunta da direção artística, porque eu já tinha experiência também em programação. E portanto aí o meu caminho deriva também nessa vertente técnica, portanto direção de cena, cheguei também a fazer direção técnica, mas sempre também na relação direta com o diretor artístico e a fazer programação. E portanto fiz esse caminho técnico, digamos assim, isso agora dá-me um olhar, na verdade, claro que depois, enfim, fiquei só na área da programação, fiz direção executiva também, e depois fiquei só na área da programação até ser nomeada diretora artística nos últimos 2 mandatos, portanto, 8 anos. Quando tu passas por estas áreas todas dentro de um teatro, dá-te uma visão dos próprios espetáculos que é muito interessante e que hoje quando estou a ver um espetáculo, tenho essas dimensões todas, não é? Também a técnica, não só a avaliação artística do projeto e do objeto artístico que estou a ver, mas assim muito claramente, eu olho para o palco, vejo o espetáculo e percebo todas as condicionantes ou não do ponto de vista técnico e cénico e, portanto,
0: conheces todas as etapas.
1: Exatamente, e isso é muito interessante em termos de trabalho, para o meu dia-a-dia, na verdade.
0: Olha, a música sempre fez parte das tuas programações e teve sempre uma relevância, não era só o teatro. Isso também foi uma, eu acho que foi uma vertente do que eu me apercebi, se não estou enganada, que o São Luís passou também a ser um espaço para a música e outras artes performativas para além do teatro. Na tua vida, concretamente, e no teu cotidiano, que relação é que tens com a música?
1: A música faz parte do meu dia-a-dia, é assim uma espécie
0: Como?
1: Dormir música o tempo todo, sim, estás sempre a ouvir. Eu agora tenho uma neta, não é? Que tem 2 anos. E portanto, uma boa parte também da minha relação com a Alice tem, coloco sempre também a música connosco, entre as duas, não é? Ah, sim, é sempre esse lado dela estar a tomar banho e estar a ouvir música comigo, ou estarmos em casa e eu pôr música e ela ouvir. Portanto, a música é uma coisa que é de facto o dia-a-dia da minha vida, sempre foi. Essa relação que eu quero muito transmitir também à Alice. As outras áreas das artes performativas têm relações diferentes comigo. Eu fiz dança durante algum tempo, há muitos, muitos anos, e portanto sempre tive uma relação de grande proximidade com a dança, mas a minha grande paixão, a música faz, é o meu cotidiano. Eu não consigo viver sem música. A dança está ali num sítio que tem muito com essa minha relação também, que tive há muitos anos, quando era muito jovem, com a dança. Mas a minha grande descoberta e a minha grande paixão, eu poderia dizer que até é o teatro.
0: Olha, então vamos ouvir a música que tu escolheste, porque faz parte da história da tua vida, precisamente. Vamos lá ouvir.

0: agora sou eu que tenho que te agradecer. Obrigada por teres escolhido esta música, que eu acho lindíssima. Adoro este arranjo.
1: Enorme, Sérgio Godim.
0: Adoro este final, acho tudo incrível. E depois colou muito bem que tu não sabias qual é que era a abertura e disse, ah, não podia estar tudo mais.
1: É verdade.
0: Mais condicente. A ideia é porque é que escolheste esta música na história da tua vida e não outra?
1: Olha, o Sérgio acompanhou-me toda a minha vida. Eu lembro-me que o primeiro disco de vinil que eu tive, que a minha irmã me ofereceu, foi o Sérgio Godim. O meu filho, enfim, eu acho que ele conhece todas as músicas do Sérgio. Portanto, o Sérgio, para além de um grande amigo, tornou-se um grande amigo já há muitos anos. Mas o Sérgio traz-me, e esta canção tem muitas leituras para mim, porque na verdade há uma relação com uma Lisboa, não é? Nós temos essa relação que há bocadinho falávamos, as nossas cidades estão ligadas também a determinados imaginários. Esta canção para mim é a minha Lisboa, é uma Lisboa que eu ainda conheci. E tenho muitas vezes, quando estou a ouvir esta canção, e agora estava outra vez a fazer esse flashback, na verdade, que é, nós temos também que preservar e pensarmos que Lisboa já foi assim, e que agora está muito diferente. E eu estava a lembrar também, estava a dizer que eu tenho uma caixa que é a caixa da Alice, e que eu vou colocando, desde que a minha neta nasceu, há 2 anos e meio, eu vou colocando nessa caixa ou postais de viagens, para onde eu viajo e conto-lhe o que estive a fazer. Ou então canções como esta canção também está lá.
0: Ai, que ideia tão bonita.
1: Porque é uma Lisboa que eu quero muito falar dela e contar à Alice. E se eu não estiver cá num momento qualquer, ou não estiver bem para lhe contar estas memórias todas, é uma espécie de um cofre que eu estou a fazer desde que ela nasceu. E esta música está lá, pela importância que teve na minha vida.
0: Sabes que, desculpa interromper, que o Sérgio Godinho tem sido o artista mais escolhido pelos convidados nestas séries todas. Estive há tempos a fazer o balanço, okay, ao apanhado de todas as músicas escolhidas, e o Sérgio Godinho
1: é o
0: mais escolhido.
1: Isso é muito bonito,
0: é verdade. Eu achei que ias gostar de saber.
1: Sim, claro que sim.
0: Entretanto, estás no CCB, como diretora artística, e eu fiquei muito curiosa com este nome, diretora artística para as artes performativas e do pensamento. Eu acho que este "e do pensamento" acrescenta aqui uma nuance diferente, de alguma maneira, pelo menos assumidamente. Tu já fazias conferências, gravas conferências no São Luís, mas aqui é uma linha é uma filosofia do CCB.
1: Sim, espero que sim. Na verdade, aqui também eu não me quero debruçar ainda muito sobre o trabalho do CCB. Portanto, eu entrei para o CCB há muito pouco tempo, há uma semana e meia, 2 semanas, desde o final do ano passado. E, portanto, ainda estou numa fase também de perceber uma série de coisas relativamente àquela casa absolutamente extraordinária, enorme, que foi...
0: Pois a dimensão deve mudar muita coisa aqui,
1: muita,
0: não é?
1: Muda muita coisa, claro. E muitas coisas... Enfim, é uma casa onde eu passei, assim, temporariamente, há muito tempo, durante uns meses, quase um ano, e agora regressar àquele sítio, não é? Depois desta fase em que estive tranquilamente, é uma enorme responsabilidade, naturalmente. Mas com muita alegria e muito entusiasmada.
0: Se bem te conheço, desafia-te muito.
1: Sim, é verdade. mas de facto esta questão do pensamento, é porque o pensamento no CCB está mesmo integrada na estrutura.
0: Sim,
1: e portanto,
0: exato.
1: E portanto, eu acho que faz muito sentido, não é? Esta relação, de facto, do pensamento com a programação.
0: Exatamente.
1: E com a programação de artes formativas.
0: Eu estava a pensar agora fazendo um apanhado deste programa, desta curta conversa, mas que me parece sempre intensa contigo. A Terra, por exemplo, foi um tema que nasceu do facto do Caetano Veloso estar preso.
1: Exatamente.
0: Ser um preso da ditadura militar. E ao avistar as imagens da Terra, que tinham sido conquistadas pela maior viagem até à data espacial. Não foi ainda a ida à Lua, mas foi a maior viagem espacial que se tinha feito na época, onde se conseguiu tirar estas fotografias que ele vê já preso, o que eu acho uma coisa absolutamente... Como é que eu ia dizer? Está aqui nesta canção a contradição humana,
1: claro,
0: toda, que
1: claro.
0: É, de repente o homem é capaz de uma coisa belíssima e lindíssima, que é ir à Lua, ou estar a tentar e estar mais próximo que nunca.
1: E privar de liberdade.
0: E ao mesmo tempo privar de liberdade, claro, na Terra, por razões horrorosas, que somos, sabemos que são sempre as da ditadura. De repente tu estás a dirigir, estamos no cinquentenário do 25 de Abril, parece-me interessante, como uma pessoa com o teu percurso, abordar esse tema. Tu estás numa nova função, num grande desafio, e claro que eu não podia deixar de associar criação artística a pensamento. Tu achas que no estado do mundo atual é mais urgente que nunca a arte ser interventiva também politicamente ou não, não, não?
1: A arte é eminentemente política. Claro que sim. E isto é uma opinião que se divide muito até entre programadores e artistas. Porque muitas vezes se liga também a essa determinação em termos de pensamento e de conceito e de combate político com a falta de liberdade de criação. Eu não acho que sejam coisas antagónicas, muito pelo contrário. Portanto, claro que os artistas trabalham os temas urgentes, digamos assim, mas se nós olharmos neste momento para a criação contemporânea, na verdade há muita relação com as questões das alterações climáticas, enfim, com uma série de temas que são urgentes no nosso dia-a-dia e no nosso cotidiano. E isso que gostavas de dizer é muito interessante, porque a questão do pensamento, de facto, ligada às artes performativas, neste caso no CCB, de facto é essa relação que tem que se criar. Muitas vezes, e tu acompanhaste muito de perto o trabalho do São Luís, muitas vezes nós trabalhávamos um ciclo de programação e depois tínhamos uma série de conferências, enfim, de filmes, o que fosse, não é? Portanto, há uma relação de pensamento que está para além do objeto artístico que está a ser apresentado no palco, seja uma peça de teatro ou, enfim, ou uma peça de dança, de facto contaminar depois e trazer outras possibilidades de reflexão junto ao público.
0: Até tenho a ideia de haver outras pessoas que estão noutras áreas do conhecimento a fazer a sua análise sobre o objeto artístico e não o artista propriamente.
1: Exatamente, lembro-me da peça, quando fizemos a peça do Romeu Castellucci, convidámos o Padre Florentino Mendonça a fazer uma reflexão connosco e com o próprio Romeu sobre aquela peça. Pronto, estamos a falar disso, pensamento é nessa relação, de facto, para além daquilo que estamos a ver, ser uma coisa que cria também um lastro e reflexão com os artistas e com o público, naturalmente.
0: Vamos imaginar que há um artista extraordinário, mas que, de alguma maneira, é um conservador ou é até um reacionário, que também acontece. Claro. Haver grandes criações artísticas de reacionários e de conservadores, como bem sabemos. O que eu acho que não é a mesma coisa, e não estou a pô-los nem platamar. Só estou a ir buscar estes dois exemplos e estes dois posicionamentos, politicamente falando, para tentar perceber se há algum limite para ti enquanto programadora.
1: Enfim, estamos aqui a falar de coisas diferentes. Uma coisa é um conservador, enfim, é um tema muito lato, não é? O que é conservador? Nós até podemos olhar muitas vezes para uma criação e dizer que há uma estética conservadora. Isso não faz daquele espetáculo um mau espetáculo, não é? E há uma coisa muito importante que é os programadores também têm. Eu não programo tudo aquilo que eu gosto só, não é? Exato. Temos que programar em função do sítio onde estamos, da missão a que estamos acometidos, para perceber o que é que temos que programar. Já tenho linhas vermelhas relativamente a projetos artísticos que coloquem em causa questões para mim essenciais em termos de democracia.
0: Por exemplo?
1: Se for um artista que eu acho que tem um discurso homofóbico xenófobo, não. É uma questão, é uma linha vermelha para mim. Não há uma blackface, isso não existe, não é? Isso aí para mim é uma linha mesmo vermelha.
0: Se tivesses sendo o CCB um espaço público, se tivesses alguém que te censurasse nesse sentido ou que te obrigasse a programar alguém que no fundo é racista, por exemplo, tu não programavas?
1: Não. E à partida um diretor artístico tem liberdade de programação, não é? Não, claro que não. Nunca me aconteceu, mas espero nunca vir a acontecer. Não vejo porque é que há de acontecer, porque há de facto uma liberdade na programação do diretor artístico. É para isso que se nomeia também um diretor artístico, na verdade. Agora, isso para mim são limites, claro.
0: Olha, quando ouvimos, voltando ainda a este tema do Terra, por isso é que eu o escolhi, porque ele é central para mim nesta conversa, infelizmente esta obra-prima nasceu de uma circunstância que não se deseja a ninguém, não é? E que é tudo o que nós combatemos. Mas a mim dá-me sempre que pensar, pelo menos enquanto artista, epá, será que poderia haver uma obra-prima como o Terra sem a ditadura militar?
1: Isso é como acreditar um bocadinho que as grandes obras artísticas ou os grandes livros vêm do desamor, não é? De uma dor. Não te consigo responder isso, Pilato. Não sou artista, se calhar estás mais. Se calhar tu próprio.
0: Não, termos... isto, eu não tenho resposta nenhuma para isto.
1: De desamor, não é?
0: É um grande conflito interior que eu tenho.
1: Mas diz-se muitas vezes também que as grandes obras nascem desse sofrimento amoroso, enfim, ou de uma relação dura com a realidade e com o amor, provavelmente. Isso tem. Pode ser, eu acho que pode ser de facto uma possibilidade, não é?
0: Olha, a propósito de dor, vamos então entrar na menina dos meus olhos deste programa, que é eu ofereço ao nosso convidado um fado. E depois convido a entrar comigo por esse fado adentro, porque me interessa sempre pessoas que possam ter uma grande ligação, que sejam, mas que ninguém sabe que têm ao fado, e às vezes até que não tenham. Já há convidados que eu tenho na minha lista que não têm grande ligação ao fado, e eu quero perceber porque é que não têm.
1: Uhum.
0: Isso também acho uma perspectiva sempre interessante e de aprofundar as coisas. Então vamos lá ouvir e depois continuamos.

0: Sagradas razões.
1: Ora bem, estávamos a falar de obras-primas e para mim esta é uma das obras-primas do fado. Não por ser a mais, e não é sequer a mais conhecida, como deves imaginar, mas eu acho que este é o fado, para mim, da história do fado, onde está tudo, tudo, tudo o que há de mais essencial, angular, nesta arte. Isto é a voz e a palavra e a poesia. A melodia está toda ao serviço de tudo isto que acabei de dizer. Este programa, acho que este foi o programa mais radical que fiz até agora, porque começamos com uma música enorme do Caetano, que hoje em dia também havia outra limitação, já ninguém quer canções maiores que 3 minutos.
2: Exato.
1: O que isto tem em termos criativos, não sei se estás a ver.
2: Sim, sim,
1: o
2: completamente,
1: que é causa.
2: Completamente.
1: É como se estivéssemos a minar um terreno que estava a dar uma determinada cultura extraordinária e agora vamos queimar este terreno para dar aqui uma porcaria qualquer rápida. E atrevo-me a usar esta linguagem porque é o que está a passar na música com estas regras. Isto para o fado não interessa nada e, portanto, felizmente, artistas e fadistas como o Camané não cedem nisso. E entretanto, agora vem um fado à capela, quer dizer, num programa de rádio. Posso estar neste momento a fazer a última série do Fado Cravo sem saber. Bom, mas a verdade é que era o que tu dizias há pouco, não podes mentir na programação, eu também não posso mentir num programa da minha autoria. Portanto, isso era vender a minha alma, não sei em nome de quê, muito barato, diria eu.
2: E é os meus e de repente os meus três cantores.
1: Exatamente, eu sei, bem sei. Olha, neste fado, para além de facto, eu acho que é uma lição este fado. Para quem não conhece fado, aconselho a ouvir este fado parado, de princípio ao fim, porque está aqui aquilo que nos pode, o grande portal para entrarmos pelo fado adentro, exatamente por estas razões. Percebe-se a musicalidade da palavra, percebe-se o lugar da voz, a submissão da voz à poesia, e por aí adiante. Isto é um poema maravilhoso do António Boto e uma música, um fado tradicional que é o José António de Sestilhas, do José António de Sabrosa, e magistralmente cantado pelo Camané, como sempre. Tu programaste muitas vezes o Camané no São Luís.
2: Sim. Pois, mas faz parte da história da minha vida. Eu conheço o Camané. Aliás, eu conheci o Camané e a ti exatamente no mesmo espetáculo, na mesma altura, nos idos dos anos de 94.
1: Exatamente.
2: Num projeto de homenagem à Amália, precisamente, onde é agora o Museu do Fado. Portanto, há toda uma história ligada àquele sítio também, que também passa por ti, pelo Camané. E, portanto, a partir daí fui sempre acompanhando, na verdade, a vossa carreira. Portanto, ficou-me, eu lembro-me do sítio onde tu cantaste, lembro-me do sítio onde cantou o Camané e passaram 20 anos, não é? No meio disto tudo. 20 anos. E o Camané, eu acho que o Camané precisava também, numa determinada altura da vida dele, e tu sabes isso tão bem quanto eu, o Camané mudou muito na sua forma de cantar, na sua forma de estar, e portanto eu fui acompanhando muito, com uma enorme proximidade dele, todo esse trajeto, e portanto houve assim alguns momentos em que me apeteceu desafiar o Camané, não é? Porque nós ouvimos o Camané há 20 anos atrás e percebíamos o que ali estava.
1: Sim,
2: não é? Era muito óbvio.
1: Evidente para toda a gente.
2: Era evidente. E portanto fui assim sempre experimentando e nessa relação, talvez o fadista onde eu mais dei assim a possibilidade, vamos lá fazer, vamos experimentar, pronto, a pouco e pouco. E portanto fiz alguns projetos muito interessantes com ele, nomeadamente a primeira vez que o Camané cantou com a orquestra, foi com a Sinfónica Portuguesa, e foi um projeto do São Luís. E portanto tenho essa relação também
1: o
2: de
1: Camané enorme, cantar outras músicas.
2: Outras músicas também, sim. E portanto fizemos esse trajeto todo, não é? Porque eu também gosto muito de ouvir outras coisas na voz do Camané, enfim.
1: Pois, tu tens uma paixão particular pelo Camané, mas tens uma coisa que é diferente de muita gente que eu conheço que gosta particularmente do Camané. O Camané, às vezes acontece com o Camané o que acontece com a Amália, que é gosta-se da Amália, mas não se conhece nem mais fado nenhum, nem se gosta propriamente fado, gosta-se da Amália. O Camané também tem às vezes esse tipo de público. Tu não, tu gostas do Camané
2: desmesuradamente
1: se é que isso pode dizer, mas gostas muito de fado.
2: Claro.
1: Para além do fado. Tu costumas dizer que eu sou do fado. O que é que isso quer dizer? Eu sou do fado.
2: Quer dizer que é uma música que tem um eco único dentro de mim. Quando eu ouço a Amália, quando eu ouço o Marceneiro, não é? Também sou fã, quando eu ouço a Lucília do Carmo, quando eu ouço a Bia, a Argentina, e portanto tenho uma relação de grande proximidade que nasceu com os meus pais também. Lembro dos meus pais ouvirem fado, portanto, e o meu fado está ligado também à minha relação com os meus pais.
1: Nunca houve nenhum conflito entre o facto de seres uma mulher de esquerda e o fado?
2: Eu nem sequer percebia isso, o que é muito engraçado, é porque eu tinha uma irmã, enfim, que tinha uma relação bastante delicada com o fado por causa disso, e eu não percebia aquilo. Para mim o fado, relação bastante delicada com o fado por causa disso, e eu não percebia aquilo. Para mim o fado é emoção, há um lado de emoção e de

0: Ou se vou, eu faço muitas caminhadas a andar,
1: e vais ouvir fadas.
0: Sim,
1: ah, isso não
0: sim,
1: ideia.
0: Sim. Quando faço caminhadas, agora enfim, não vou a pé, mas ia muito a pé para o São Luís, não é? Da Graça até ao São Luís e voltava a pé muitas vezes, e portanto um dos exercícios para mim é, para além de andar, eu vou ouvir música e o fado é uma
1: qual é
0: companhia.
1: A diferença que fez entre ouvir fado na casa de fados e no concerto, por exemplo?
0: São experiências diferentes. Nem sempre a experiência da casa de fados é boa,
1: uhum.
0: para mim.
1: Sim,
0: portanto,
1: sim,
0: claramente.
1: Sim, claro.
0: A experiência do concerto para mim é muito melhor, mas não é o concerto no Altice Arena. Eu gosto de situações onde tens uma relação, e de facto o São Luís nisso é uma sala muito particular, muito cozy, não é? E que te apetece, estás muito próximo. Mesmo que estejas longe, estás, há uma proximidade na relação com aquela sala que não tens em muitas salas.
1: Eu pergunto isto porque muitas pessoas acham, ah, o fado a série é na casa de fados.
0: Não.
1: As pessoas esquecem-se que há muitas perturbações na casa
0: claro.
1: De fados, por vezes,
0: claro.
1: Que corrompem a essência fundamental do fado. Também temos que ter essa noção.
0: Claro. As experiências que eu tenho de ir a uma casa de fados é sempre traumática para mim. Claro que quando vou a casa...
1: não, é bem...
0: não, quando vou a casa de fado, que nós combinamos com amigos,
1: sim, sim.
0: E isso já me aconteceu até muitas vezes com o câmara, não sei o que, vamos até ali, vamos ouvir fado, e de repente há ali um ambiente que se cria e é, quando é bom, é genial.
1: Sim.
0: Pronto, já tive duas ou três noites inesquecíveis. Não estou
1: é
0: a dizer.
1: Sim, é verdade.
0: Pode ser de facto uma experiência incrível, mas é difícil ter essa experiência no cotidiano numa casa de fados.
1: Eu acho que quando o fado acontece numa casa de fados, é tão visceral, que
0: uhum.
1: marca para toda a vida.
0: Uhum.
1: E
0: quando acontece a boa experiência,
1: sim,
0: completamente.
1: Eu a mim foi assim.
0: Sim.
1: Tive a sorte, ouvi pela primeira vez fado, uhum. fado numa casa de fados, logo uhum. a Beatriz da Conceição, uma distância,
0: claro.
1: E simplesmente revolucionou
0: sim.
1: a minha vida. Mas
0: claro.
1: Pronto. Mas eu percebo o que tu estás a dizer,
0: sim.
1: mas isso também é importante o que tu estás a dizer, uhum. porque as pessoas às vezes têm esse preconceito. Ah, na casa de fados é que é. Depende do momento. E depende
0: sim.
1: de muita
0: exatamente.
1: Coisa. Olha, minha querida, eu por mim continuava aqui. Ad eterno, mas não é possível, mas claro. Agradeço-te mesmo muito este programa, que me deu mesmo muito gosto de fazer.
0: E a mim também.
1: E desejo-te a maior das sortes para o novo desafio. Agradeço também a produção à Ana Sofia Carvalheda e a técnica ao João Carrasco.
0: Muito obrigada.
1: Até para a semana.

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1: Aos 12 anos, em 2000, enquanto intérprete, o meu convidado de hoje vencia a Grande Noite do Fado na categoria de juvenis. Seguiu-se o concurso internacional Bravo, Bravíssimo. Aqui começava uma carreira intensa que o levaria, nos últimos anos, a pisar alguns dos maiores palcos do mundo, salas como o Olympia, Carnegie Hall, Barbican Center, o Royal Albert Hall, o Walt Disney Concert Hall, entre muitos outros, ao lado de vozes como Carlos do Carmo, Carminho, António Zambujo, Marisa, Ana Moura. Ângelo Freire é convidado para esta emissão de Alma Lusa, primeira de duas emissões especiais, antecipando o palco que ele vai pisar no dia 15 de fevereiro. Estou a falar do Centro Cultural de Belém. Ele, a sua guitarra portuguesa única e muitos convidados. Alma Lusa aconchega-se hoje à música de Ângelo Freire. Bem-vindos.

0: 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Ouvimos aqui a voz de Gonçalo Salgueiro, ouvimos a guitarra de Ângelo Freire. É hoje o meu convidado aqui na Antena 1. Bem-vindo, Ângelo, antes de mais.
1: E uma informação aos ouvintes: as músicas que vamos ouvir ao longo desta nossa conversa são uma escolha do meu convidado, Ângelo Freire. E se calhar propus-te um exercício algo complicado.
0: Trazeres-me uma série de temas onde estás presente. E a tua discografia, embora no que diga respeito a discos a solos, ainda seja
2: pequena, essa é muito curta.
0: Mas aquela onde estás presente, já é longa, não é?
2: Essa é um bocadinho longa, sim. Mas sei bem de memória discos que me marcaram e que me deram muito prazer gravar.
0: Muito bem. O pretexto para estarmos aqui a conversar tem a ver com este teu primeiro grande concerto a solo. Primeiro, embora já me esclareças aqui outra informação que vi por aí, no Centro Cultural de Belém, 15 de Fevereiro, quem nos está a ouvir vai já fixando esta data, é ali que vais estar com a tua guitarra portuguesa. Faço aqui este parênteses e esclareço a minha dúvida se é o primeiro grande concerto a solo, porque vi uma referência a concertos teus, nomeadamente na Casa da Cerca, onde já estiveste na frente do palco, digamos, com a tua guitarra.
2: O Sérgio Milhano fez-me esse convite. Eu nunca tinha feito aquilo. Aquilo é super, super engraçado.
0: Se falha de vez em quando, eu sei. Tenta não mexer.
2: Faz mal.
0: Sim. É um espaço lindíssimo.
2: Espaço lindíssimo e toquei dentro de um reservatório de água. É genial, eu nunca tinha feito aquilo. E na verdade nunca tinha tocado a solo, mesmo sozinho, embora o meu concerto seja a solo.
0: Sim, sim.
2: Tenho uma banda de suporte, não é?
0: Claro. Mas ali foste só tu e a guitarra,
2: só
0: que
2: eu e a guitarra.
0: Viola, né?
2: Nada. Eu
0: bem.
2: Sozinho dentro de um reservatório de água. A acústica é espetacular. E estava ali sozinho, pronto. Captado por microfones.
0: Sim, sim.
2: Cá em cima havia um PA, um mini PA.
0: Uhum.
2: E o público estava sentado em frente ao PA sem ver ninguém. E nos últimos dois temas, eu subia do reservatório e vinha cá para cima,
0: sim,
2: e tocava os últimos dois temas para me apresentar, não é?
0: Muito bem. Os mais velhos que estejam a ouvir aqui a nossa conversa devem dizer: Ângelo Freire, espera, aquele miúdo que ganhou um concurso Bravo Bravíssimo lá há uns anos atrás, ou a primeira noite do Fado, a primeira noite não, o primeiro prémio da grande noite do Fado em 2000, no ano 2000, com 12 anos, estou a referir a estas notas históricas que tu não renegas, não é?
2: Nada mesmo.
0: Basta ir ao YouTube e encontramos-te facilmente.
2: Fico muito contente com elas.
0: Hoje dei por mim a reparar uma coisa que ainda não tinha reparado, é que tu venceste o Bravo Bravíssimo a cantar um tema que se chamava Guitarra Toca Baixinho.
2: É verdade.
0: E naquela altura, tanto quando eu sei, não tocavas guitarra, ou já estavas a dar os primeiros.
2: Não, eu fui ao Bravo Bravíssimo a tocar guitarra.
0: Sim, mas já.
2: Já tocava.
0: Já, mais pela guitarra do que pelo canto, foi? Naquela altura?
2: Não, naquela altura pelo canto. Não é? Ainda não estava assim tão vincado na guitarra portuguesa.
0: Sim, porque aparece lá a tocar guitarra.
2: Claro. Nessa altura já estudava com o Arménio de Melo,
0: uhum.
2: Já estudava guitarra portuguesa com ele. E já andava por aí a tocar de vez em quando.
0: Então o tema, de algum modo, foi muito bem escolhido a propósito. Guitarra
2: foi
0: toca baixinho.
2: Não foi tanto por aí, foi mais pela magia que tem o tema,
0: claro,
2: por ser
0: claro.
2: De um compositor italiano, não é? Que é o Nicola Di Bari. E pronto, pela história da guitarra,
0: sim.
2: Claro que sim. Mas...
0: tem uma certa piada agora que
2: a tua guitarra
0: toca bem alto. Não é? Começares de algum modo publicamente ali a apresentar-te com este tema. Se bem que também há então em 2000 essa grande noite do Fado. Aí foste como fadista ali de alma inteira.
2: Sim, fui cantar um fado com um poema um bocadinho estranho,
0: uhum.
2: Porque é um poema com uma história triste, não é? Uma história em que morre quase toda a gente que está inserida nessa história, né? Mas pronto, as pessoas gostavam de me ouvir a cantar aquilo, e quando eu perguntei o que é que eu devo levar à grande noite de fato, toda a gente disse: leva o telegrama. Pronto, levei o telegrama e ganhei.
0: Muito bem. Ali estavas naquela fase ainda entre de algum modo escolher caminho, o que é que querias ser? Vou ser fadista ou vou ser guitarrista ou não?
2: Eu acho que as coisas foram seguindo um caminho muito natural. Eu, quando ganho o Bravo Bravíssimo, sou convidado para gravar um disco. Gravei um disco na altura com a CD7, com a Helena Cardinali. E fiz alguns concertos com esse disco. Portanto, era um disco de criança mesmo.
0: Sim,
2: né?
0: Sim.
2: Mas depois dessa fase entrei na mudança de voz um bocadinho mais cedo. E acho que foi uma boa altura para eu parar um bocadinho de cantar. Parar, entre aspas, eu continuava a cantar, mas com menos regularidade, né? Foi uma boa altura para agarrar na guitarra e para apostar
0: sim,
2: na
0: sim,
2: minha
0: sim.
2: musicalidade como guitarrista.
0: Mas Tu começaste por cantar,
2: eu
0: não?
2: Eu comecei por cantar, sim.
0: Há pouco disseste-me na altura do Bravo Bravíssimo ali, tocaste guitarra porque já estavas a aprender guitarra. Portanto, a guitarra surge mais ou menos, não muito mais tarde, mas...
2: Não, surge já, um ano depois, porque eu era fascinado por todos os instrumentos que estavam ligados ao fado, né? Tanto a guitarra como a viola.
0: Uhum.
2: Aliás, eu comecei até por aprender uns primeiros acordes foi na viola.
0: Sim, sim.
2: Mas, na verdade, eu quando ia aos fados tinha era paixão pela guitarra. Eu queria sempre ir para o pé do guitarrista e perguntar como é que era, como é que se fazia, como é que se tocava. E rapidamente alguém percebeu que eu poderia ter jeito para tocar guitarra portuguesa. E o meu pai apostou nisso.
0: Muito bem. Quem é que envolvência é que tinhas? Esses guitarristas de que falas que ias ver tocar, havia a família de fado à tua volta ou não? Ou eram amigos?
2: Da minha família, ninguém.
0: Ninguém.
2: Ninguém. Mas os meus pais, quando eu comecei a cantar os primeiros fados, através dos meus padrinhos de fado, que é a Fernanda Proença e o Álvaro Rodrigues, iam-me
0: explica
2: levando...
0: lá para os mais novos que é este padrinhos de fado.
2: Os padrinhos de fado, os padrinhos de fado, ao contrário do que hoje em dia, se calhar, muita gente, quando eu digo muita gente, se calhar algumas crianças e alguns pais pensam que os padrinhos de fado, olha, pega-se num fadista aí conhecido e vai apadrinhar. Não, os padrinhos de fado têm uma obrigação, entre aspas, de fazer com que a pessoa dê os primeiros passos, de apresentá-lo ao mundo, de a levar aqui, de a aconselhar, de lhe mostrar fados, como é que se canta isto, como é que se canta aquilo. No fundo, os padrinhos de fados estão lá como uns segundos pais, na vida profissional, neste caso, não é? Porque, bem, eu com 11 anos, ter lá uma vida profissional, não sei o que é isso, né? Ou com 7 anos ou 8 anos, eu comecei a cantar com 7 ou 8 anos, não há vida profissional, não é? Mas fui apadrinhado, fui... As raparigas metem-se um chile quando são...
0: Uhum.
2: Quando são apadrinha. Os rapazes não,
0: não há nenhum objeto.
2: Eu acho que não. Eu não fui, pelo menos não fui, não fui apadrinhado dessa
0: eu
2: forma.
0: Eu não sabia, isso é uma falha grave, nem uma boina tipo o Tio Alfredo.
2: Devia ser ou um cascolo, um lenço, ou uma coisa assim. E pronto, eu felizmente tive essas duas pessoas maravilhosas que ainda hoje as vejo, ainda
0: foram
2: hoje
0: guiando e
2: eles foram
0: mostrando
2: guiando,
0: o fado.
2: Foram mostrando o fado
0: cada vez mais a sério, não é?
2: Claro, claro que sim. E portanto, isso são os padrinhos.
0: Uhum. E foi por aí então.
2: Foi
0: muito bem,
2: aí.
0: Já retomamos a conversa. Há pouco, o primeiro tema que escolheste para iniciarmos a conversa, com a voz do Gonçalo Salgueiro, estas escolhas, este tema vem de onde? Vem de um dos primeiros discos?
2: Vem de um dos discos do Gonçalo, que foi gravado em 2009,
0: sim,
2: creio
0: sim,
2: eu.
0: Sim, sim.
2: Pronto, produzido pelo Diogo Clemente.
0: Uhum.
2: Portanto, foi dos meus primeiros discos. Assim,
0: dos teus primeiros.
2: Mais a sério, como guitarrista, num disco já tinha feito participações noutros discos.
0: Sim, sim, sim.
2: Mas gravar um disco inteiro, se calhar foi das minhas primeiras gravações.
0: Muito bem. E agora, o que é que vamos ouvir? Próxima escolha.
2: E agora podemos ouvir o Afinal, que é um tema com música minha e de letra do Diogo Clemente.
0: Uhum.
2: É engraçado este tema, porque quando eu fiz, estávamos em turnê nos Estados Unidos com a Marisa, e não era para ser um tema, era para ser uma guitarrada, era para ser um instrumental.
0: Sim.
2: E eu mostrei ao Diogo, olha, vê lá se gostas disto. E ele, epá, gosto imenso disto, o que é isto? Ah, estava aqui a fazer um instrumental. Qual instrumental? Epá, estou a precisar de um tema para o disco da Ana Lins. Eu vou fazer um poema para isso. Olha.
0: Ah, já sei, no disco. Sim, sim. E foi parar a Ana Lins.
2: E foi parar a Ana Lins no último disco dela.
0: Diretamente de uma turnê da Marisa.
2: Exatamente.
0: Muito bem. O fado é assim.
2: Chamou-se Afinal porque ninguém sabia que nome é que havia de dar ao tema. E alguém no estúdio que estava a ver o alinhamento do disco diz assim: então, mas afinal, como é que se chama este tema? E o Diogo:
0: é isso.
2: Afinal. É isso, é final.
0: É isso.

0: Afinal, ouvimos aqui um tema com música do Ângelo Freire, a voz da Ana Laís. Estamos aqui a conversar a propósito, volto a recordar, isto é uma redundância, volto a recordar o recorde. É como o recorde de novo. Recorde, dia 15 de fevereiro, o grande encontro de Ângelo Freire e muitos convidados no Centro Cultural de Belém. Mas também aproveitamos aqui para percorrer um bocadinho ou recordar estes caminhos teus pelo mundo do fado. Da tua lista de vozes que já acompanhaste, mais recentemente tens andado com a Ana Moura, como toda a gente sabe, já falaste na Marisa, Carminho, Zambujo, Carlos do Carmo, também já fizeste aí alguns concertos com ele e agora é um reencontro, já lá iremos. Falta aqui muito mais gente, com certeza, muito mais
1: claro
0: nomes.
1: Que sim.
0: Como é que é esta relação de um guitarrista que tem a sua personalidade, a sua guitarra, com cada vez que troca, digamos assim, de intérprete? É preciso que vocês se conheçam, não só como pessoas, mas como o intérprete, ou a intérprete conheça a tua guitarra e tu também conheças a capacidade vocal, a alma interpretativa. Como é que é feito este trabalho?
1: Primeiro, ninguém me ensinou a fazer esse trabalho, não é?
0: Sim.
1: Acho que vamos ganhando isso com os anos e com a experiência e a conhecê-los também.
0: Uhum.
1: Mas eu sempre tive o cuidado de chegar a casa e, em primeiro lugar, ouvir os guitarristas que tocavam nesse disco, a forma como eles tocam, conhecer a musicalidade deles, para quando eu fosse tocar para eles, não é imitá-los, mas era tentar, de alguma forma, adaptar-me também à musicalidade deles.
0: Uhum.
1: Não é? Porque como eu tocava para muita gente na altura, pediam-me sempre para me cingir muito aos discos. Aí eu, para me cingir muito aos discos, claro que eu vou tocar com a minha personalidade,
0: claro,
1: não é?
0: Claro, claro.
1: Mas tenho que tocar muita coisa que ali está. Portanto, parte dessa minha musicalidade é do guitarrista que está no disco. Não é? Portanto, cada artista para quem eu toco, é uma nova abordagem.
0: Sim,
1: eu tenho
0: sim,
1: que conhecer
0: sim.
1: muito bem a voz, tenho que me habituar à voz, tem que ser uma conversa, não é?
0: Acho que isso acontece, se calhar, só no princípio, porque depois, à medida que os concertos vão acontecendo e os palcos vão acontecendo, quem vê isso, quem vê dois ou três concertos onde tu estás, percebe que as coisas mudam.
1: Sim, claro que as coisas mudam e cada vez mais vou ganhando a minha personalidade,
0: exatamente,
1: não é? Como guitarrista. E essas vozes também vão percebendo que aquilo que eu vou tocar não é aquilo que está a ouvir no disco.
0: Uhum.
1: Eu ouvi o disco, conheço o repertório,
0: sim,
1: agora
0: sim, sim, sim.
1: Esqueço o disco, agora sou eu a tocar.
0: Claro.
1: É? E se calhar é por isso que os guitarristas são escolhidos mais ou menos a dedo, não é?
0: Uhum.
1: Se calhar, quando eu vou tocar para o Carlos é porque se calhar o Carlos sente-se bem com a minha forma de tocar, não é? Porque quem toca para o Carlos é o Zé Manuel Neto.
0: Exato.
1: Que é uma das minhas grandes referências, não é? E se o Carlos me convida é porque acha que está confortável quando eu estou no palco. E eu não toco nada daquilo que o Zé toca.
0: Uhum,
1: não é?
0: Uhum.
1: Não tenho a mesma abordagem que ele. Portanto, acho que isso, cada vez mais, com o passar dos anos,
0: isso vai acontecendo.
1: Vai acontecendo.
0: Mas ao longo de uma turnê, quando estás, agora, por exemplo, com a Ana Moura, já não sei há quanto tempo é que estás, mas já vão 4 anos?
1: Não, agora está a fazer 5 anos.
0: 5 anos,
1: já.
0: Não é? A partir daí já não está em causa a referência que tinhas inicialmente
1: no
0: disco,
1: não
0: é? A vossa
1: mesmo.
0: Linguagem, a linguagem tem uma adaptação mútua, digamos assim, não é?
1: Tem, até porque nós não. Eu toco com a Ana diariamente, uhum, mas toco outras coisas. Portanto, a nossa envolvência musical, a música que nos rodeia, influencia-nos também.
0: Claro,
1: eu
0: claro.
1: Vou para um concerto durante o dia, estive a ouvir John Mayer. Se calhar.
0: Metes John Mayer.
1: Pá, não sei se meto John Mayer nos concertos. Mas se calhar vou tocar de uma forma.
0: Sim.
1: Vou tocar de outra forma, se calhar não vou ser muito mais.
0: Inconscientemente levas ali um John Mayer.
1: Acho que a gente inconscientemente faz isso, não é?
0: Isso é muito engraçado. Já experimentaste tocar John Mayer a solo na tua guitarra?
1: Ainda não. Quer dizer, já tentei tocar algumas coisas, mas sozinho é complicado.
0: Tanta coisa fora da hora do
1: O John Mayer é um dos meus artistas favoritos.
0: Muito bem. Voltemos então a ouvir-te tocar e agora o que é que nos propões?
1: Sugiro um fado tradicional que gravei precisamente num disco que se chama Fado Tradicional, da Marisa, produzido
0: um
1: também.
0: Um mergulho no chamado fado puro e duro.
1: Fado puro e duro. Um disco também produzido pelo Diogo Clemente. É um fado tradicional, é o fado alexandrino do Joaquim Campos.
0: Muito bem.
1: Chama-se Na Rua do Silêncio e canta Marisa.

0: Na Rua do Silêncio, Marisa, o disco fado tradicional, Ângelo Freire na guitarra portuguesa, e hoje aqui à conversa, antecipando este concerto, onde também vais cantar. Já lá iremos. Essa é uma faceta que para muita gente ainda é surpresa, quando começas a cantar, e que não é a tua faceta mais conhecida nesta altura, diria eu. Pelo menos tendo em conta todas as plateias para que já tocaste. Mas ainda sobre o tema que acabámos de ouvir, porque aqui entras na... Há pouco estávamos a falar de guitarras e da personalidade de cada guitarrista, no teu caso... Quanto na tua guitarra e na tua formação como músico bebeste dos grandes músicos do chamado fado tradicional, dos guitarristas? Quem te ouve agora acha que és um espírito livre e que estás de algum modo se calhar até a reinventar a guitarra, e eu acho que de algum modo também estás, mas percebo que também te permites fazer isso porque sabes muito e ouviste muito das bases, não é? Da guitarra.
1: Nós não reinventamos nada, não é? Aquilo que eu toco já se tocava há 40 anos atrás. Não só ouvia, era da mesma forma, porque as gravações tinham muito menos qualidade, né? E os próprios guitarristas, as unhas dos guitarristas eram de materiais diferentes, cada guitarrista tinha o seu som, mas mesmo assim eu ouvi os grandes, sim. Ouvi alguns grandes ainda vivos. E em disco tive a oportunidade de beber dos melhores, não é? Dos melhores daqueles que eu considero a minha linguagem.
0: Sim,
1: não é?
0: Sim. Mas houve épocas em que foste mesmo ouvir quando estavas a aprender e já assumir a guitarra muito a sério?
1: Claro que eu durante muitos anos, a minha formação, o meu curso de guitarra tem 8 anos. Não é? Eu fiz esse curso com o Arménio de Melo. E esse foi o meu mestre, ainda é o meu mestre e será para sempre o meu mestre. Mas claro que depois a música leva-nos a ouvir outros mestres e a ter outros mestres como referência, não é? Mas durante esses anos em que estive com o Arménio, a minha grande referência era ele, sem dúvida, e eu ouvia tudo o que era dele, eu bebia tudo e entrava tudo e entrava tudo, e ia muitas vezes tocar com ele para as guitarras de Lisboa, em Alfama, ele tocava lá. E aliás eu comecei a ter aulas com ele ainda na taverna do Embuçado.
0: Sim,
1: ainda comecei a ter aulas com ele lá. Portanto, ainda conheci essa grande casa de fados. E depois ele começou a tocar nas guitarras de Lisboa. Fui muitas vezes para lá a tocar, ao lado dele. Até que um dia ele houve qualquer coisa que ele não pôde ir à última da hora, ligou-me e perguntou-me se eu conseguia ir lá a safar à noite.
0: E foi a tua estreia, prevista?
1: Não prevista. Não, e olha que não foi uma estreia muito boa.
0: Então?
1: Não foi uma estreia muito boa porque eu vinha...
0: Mas se queres contar, mas...
1: Quero contar, faço conta. Essas coisas fazem parte da nossa, aliás, da nossa aprendizagem.
0: Foi público, não é?
1: E quando eu digo que não foi boa, foi muito boa em termos de aprendizagem, não é?
0: Sim.
1: Nessa noite estava a cantar a Maria Armanda. E pá, eu com 13 anos para aí estava naquela idade de querer tocar muito, e onde eu conseguisse meter notas eu metia notas. E não é assim que se acompanha fados, não é? E a Maria Armanda no final da noite veio-me dizer: olha, eu vou fazer queixas ao teu professor, porque isto não é assim que se toca fados. Tu estás a tocar por cima da voz, mas deixa que eu vou fazer queixas ao teu professor. Na semana a seguir cheguei à aula: olha, nunca mais vais tocar às guitarras sozinho. Então, aquilo não é para eu tocar guitarrada. Opa, então ela foi mesmo fazer queixas.
0: Mas era a tua vontade.
1: Mas, pronto, era a minha vontade.
0: Era a tua vontade.
1: Muito, durante muito tempo tive que tocar ao lado dele para perceber como é que se acompanhava fados, não é? E a ouvir essas referências depois, mais tarde, fui conhecendo outros guitarristas, o Fontes Rocha, o trabalho do Alcino Frazão, o Custódio Castelo, pá, guitarristas que prezam muito a nota e as palavras. Portanto, eu com eles aprendi a ouvir os fadistas, não me preocupar só em tocar a guitarra. Aprendi mesmo a ouvir os fadistas, a perceber a palavra, a perceber o que eles dizem, para tentar responder da forma mais coerente a eles.
0: Percebo,
1: não é?
0: Isso. Mas esta história é curiosa também porque é muito elucidativa de como um guitarra, que quer ser guitarra de fado, deve saber relacionar-se com os artistas. Uma coisa são os seus espetáculos a solo, não é? E outra coisa é, é a relação com o artista. Fico sempre na dúvida, utiliza-se a expressão o fulano está a acompanhar quem? Ou ali alguém está num segundo plano a guitarra ou está no mesmo plano em relação ao intérprete e aos outros músicos?
1: Não, claro que eu estou a acompanhar uma voz, não é?
0: Não há um diálogo às vezes em determinados momentos que não seja como. Ou seja, não sei se percebes a ideia, não é acompanhamento, é um lado a lado. Um diálogo no mesmo plano. Não.
1: Ah, mas eu não
0: vais por aí.
1: Assim. Não. Não, porque o diálogo tem que acontecer sempre. Uhum. Ou não tem que acontecer. Os silêncios não são sempre para ser preenchidos. E tem que se
0: respeitar.
1: Isso é uma
0: frase muito interessante. Os silêncios. Costumo ouvir dizer isso. Não há música sem silêncio.
1: Pois. Uhum. E há coisas que a voz diz que não merecem resposta.
0: Que venha um Ângelo ali com 12 anos a tentar
1: devolver
0: uma data de nada. Eu percebo isso. Pronto, e essa, se calhar, aí quando um guitarra consegue chegar a esse momento, significa que já cresceu e que está a perceber,
1: claro,
0: muito bem.
1: Claro que sim. E eu tive muito boas referências nesse, uhum, nesse campo.
0: Muito bem. Ângelo Freire, mais música. E agora? Vamos ouvir-te com quem?
1: Então vamos ouvir o Como Nunca Mais, que é um tema do Tosé Brito, que foi gravado no Desfado, uhum, da minha querida Ana, e é um tema muito especial. Eu adoro o poema e acho que esse poema diz tudo. É assim que eu gosto de viver os meus dias.

0: Música e letra de Tose Brito no álbum de Ana Moura, no penúltimo, no Desfado. O último é o Moura. Música e letra de Tose Brito, uma das escolhas do Ângelo Freire. Aqui há umas coisas. É engraçado quando ouvimos isto, porque o Tose Brito não escreveu necessariamente um fado. Isto é uma canção, pode ser cantado como uma canção, não é?
1: Sim.
0: Depois, quando chega aos instrumentos de fado, quando estás a tocar, ou com os músicos, podias pensar, mas isto também pode ser fado, ou não? Ou é a gente do fado a tocar outra música?
1: Primeiro, o tema é feito e é inserido num alinhamento pensado por um produtor que cria uma imagem do disco, não é?
0: Uhum.
1: E o Desfado não é um disco de fados tradicionais.
0: Não.
1: Não é? Portanto, tudo aquilo que se tocar ou que se cantar, não. Todas as músicas que estão, nós não podemos pensar que vamos ouvir fado. O que transforma essas músicas em fado é a portugalidade dos instrumentos, neste caso. O disco tem uma guitarra portuguesa, eu vou tentar ao máximo, está lá a minha personalidade, mas a minha personalidade também é fadista. Portanto, naturalmente, aquilo que eu vou tocar vai se aproximar sempre das coisas mais fadistas que eu toco, de uma forma natural,
0: claro,
1: de acompanhar,
0: claro,
1: uma música.
0: Claro, eu percebo isso.
1: Seja de uma canção, seja um fado, seja uma balada, aquilo que quiserem chamar.
0: Deixa-me entrar um bocadinho nos bastidores, que eu sou muito curioso em relação a isso. Num caso, tomando como exemplo este tema do Tose Brito, que vocês recebem, não sei como, se tocado ao piano.
1: Foi ele que a tocou.
0: Ele tocou ao piano. Qual é a vossa liberdade depois de criar, de criação, neste caso falas por ti, mas também pelos outros músicos, em relação àquilo que depois nós, o público, ouvimos no produto final? Ou seja, ele não escreveu esta guitarra que está aqui, não é?
1: Claro que não. O Tosé, neste caso, enviou uma gravação com ele a tocar e a cantar. Mas o Tosé é uma pessoa muito... é muito livre nesse... Dá-nos muita liberdade nesse campo, de tentar perceber por onde é que nós queremos levar o tema.
0: Uhum.
1: Como é que nós nos sentimos confortáveis a cantar e a tocar o tema. Portanto, ele envia, dá uma ideia, olha, se calhar isto podia ir para aqui, mas não quer dizer que seja a forma como a gente vê o tema, não é? E acontece muitas vezes ele enviar temas e a gente não vê nada daquilo que ele diz. E transformamos o tema. Porque temos liberdade para isso, mas também há autores que mandam o tema já...
0: com algumas balizas.
1: Com,
0: não é?
1: Balizas mesmo.
0: Uhum.
1: Por exemplo, Pedro da Silva Martins compõe eu acho isto, dos Diolinda, e compôs outros fado
0: sim.
1: Entre outros temas que a Ana tem gravado. O Pedro já manda as coisas gravadas com as guitarras,
0: uh-huh,
1: tudo direitinho, já vai a estúdio e grava as coisas. Não é que ele não confie na nossa criatividade. Claro que nós vamos ser criativos,
0: sim,
1: e o tema vai ser transformado.
0: Sim.
1: Mas vai ser transformado,
0: sim, se
1: com as
0: ideia,
1: bases dele.
0: Se ele tem uma ideia muito precisa,
1: exatamente,
0: do tema, tem legitimidade.
1: Eu admiro muito isso. Eu admiro muito isso.
0: Isso é muito, muito interessante.
1: Neste caso, pronto, o Tosé, depois, quando é compositor, tem a sua forma,
0: claro,
1: de ver as coisas e de entregar os temas aos artistas. E o Tosé é assim, envia as coisas, dá-nos as ideias, mas nós estamos muito livres para ir moldando as coisas que ele nos envia.
0: Eu não sei, Ângelo Freire, se cada tema é um tema e tem um método de trabalho e de construção diferente ou não, ou há mais ou menos o percurso é igual, mas para além desta criação, depois do esboço original do artista, do compositor, do vosso trabalho, as etapas são sempre primeiro a criação mais ou menos da música, do chão musical, e depois entra, no caso, por exemplo, a voz da Ana Moura, ou há casos em que a construção do tema é feita já com ela, com o intérprete, no caso, desde o início? Isto é mais ou menos assim ou varia? Depende,
1: Ana,
0: dos temas.
1: A Ana, neste caso, estamos a falar da Ana, portanto, a Ana escolhe um rol de compositores, uhum, que admira e que a completam como cantora, como fadista, e pede a eles para comporem algo,
0: sim.
1: Para ela.
0: Aí.
1: Não é?
0: Mas isso é na escolha dos temas, eu percebo, sim.
1: Pronto, essa composição não é feita com ela ou connosco, é feita a pensar nela.
0: Nela,
1: os
0: pensar
1: compositores,
0: nela.
1: Isso é de uma maestria gigante, é mágico, porque tu compores uma estás a compor para alguém, tens de conhecer muito bem esse alguém
0: para que as coisas depois,
1: para que as coisas depois funcionem, né?
0: Sim.
1: Porque depois recebes um tema que não tem nada a ver contigo e Custa-nos sempre dizer que não a um compositor, não é? Embora as coisas funcionem assim, não é? Este não funciona, olha, faz-me outro porque este não dá, não tem a ver comigo, ou não tem a ver com aquilo que eu quero fazer agora, não é? Com certeza que a Ana terá muitos temas guardados, que não entraram nos discos e que são dos mesmos compositores do que ela tem gravado, não é? Quer dizer que não resultaram para ali, mas
0: Ou
1: podem
0: não
1: vir a
0: será aquele
1: resultar.
0: tempo, pode resultar noutro
1: Exatamente,
0: tempo e
1: podem
0: não.
1: resultar noutro tempo.
0: Mas essa é a parte da escolha dos temas. A minha pergunta ia noutro sentido, que é, quando vocês estão a aprender o tema, a ensaiar,
1: Sim.
0: as situações já são com o intérprete, com a voz, ou às
1: Ah,
0: vezes, ou há
1: sim.
0: situações diferentes?
1: Neste caso, como nunca mais,
0: Sim,
1: o arranjo foi feito à parte. Por acaso, eu gosto do tema, porque adoro o tema e adoro os temas do Tosé. E eu, por acaso, esbocei um arranjo em casa, e mostrei à Ana, e mostrei ao Larry Klein, ao produtor, e eles gostaram. Portanto, depois constrói-se a partir daí. Mas este foi uma exceção. Eu fiz este esboço e ficou. Mas depois os ensaios e a construção do tema em si, a estrutura do tema já é feita com a Ana. Claro que os temas têm ideias da Ana, como é lógico, a Ana tem que se sentir confortável a cantá-los, não é? E depois o Larry Klein faz os arranjos finais e mete a banda a tocar.
0: Muito bem.

Primeira de duas emissões especiais com Ângelo Freire. Aqui o temos de novo com a sua guitarra portuguesa a acompanhar a Namora no disco mais novo. E toda esta conversa e aquela que numa segunda parte há de acontecer, de hoje a 8 dias, toda esta conversa, boa conversa, a propósito do concerto a solo de Ângelo Freire com convidados no dia 15 de fevereiro no grande auditório do Centro Cultural de Belém, um concerto que a alma lusa sublinha.

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1: Boa noite. Sejam bem-vindos aos nossos Fados de Amor.
2: Rodrigo Costa Félix é um daqueles nomes que se vão insinuando no nosso pensamento quando se fala de fado. Recentemente, após a edição do seu álbum Fados de Amor, voltei a encontrar-me com esta voz sensível que traz o fado dentro de si e o partilha com os outros com entrega e paixão. Não admira assim que o concerto a que assisti no Centro Cultural de Belém, em Lisboa, tenha sido a confirmação do que pensava há já algum tempo. Rodrigo Costa Félix tem alma fadista.

Metade dessas palmas são para o Tiago Torres da Silva. Este próximo tema, eu encontrei este poema completamente por acaso num libreto de um casamento e fiquei completamente fascinado porque não o conhecia, pelo menos não fazia a mínima ideia que existia este poema escrito pelo Fernando Pessoa. Conhecia muita coisa do Fernando Pessoa, não tudo, mas conheço muita coisa, mas isto de facto não conhecia este tema, este poema. E quando o li fiquei completamente arrasado porque acho que é de uma beleza inacreditável. E pedi a um grande amigo meu, a um dos melhores músicos da música portuguesa atual, que é o Tiago Bittencourt, que me fizesse uma melodia, uma música para o poema. E eu acho que se o poema é extraordinário, a música não o é menos. E por isso eu agradeço ao Tiago por ter feito esta obra de arte e que eu vou tentar fazer jus a estes dois génios cantando Amigo Aprendiz.

O pretexto para a apresentação de Rodrigo Costa Félix no Centro Cultural de Belém, em Lisboa, foi a edição do álbum Fados de Amor, um disco dedicado à mulher. E assim, para além do fadista, pelo palco passaram mulheres que deram coerência e acrescentaram significado a esta apresentação. Desde logo, Marta Pereira da Costa na guitarra portuguesa, mas também Adriana, Aline Frazão e Cátia Guerreiro. Partilharam músicas com Rodrigo Costa Félix.

Obrigado. Pronto. Este foi o primeiro momento alto da noite, não é? A responsabilidade da Adriana. Este foi o primeiro momento alto da noite. Da Adriana e do Rodrigo Serrão no contrabaixo. E do Pedro Pinhal na viola de fado. E da Marta Pereira da Costa na guitarra portuguesa. Ah, mas eu já os apresento. Eu já os apresento convenientemente. Agora quero deixá-los com eles. Vão tocar umas variações do Fado Lopes. E este vai ser o segundo momento alto da noite. Vão ver porquê. Até já.

A minha terceira e última convidada da noite dispensa qualquer tipo de apresentações. Chama-se Kátia Guerreiro.

E nós dois vamos cantar Morena. E nós gravamos em dueto. Espero que gostem. Se não gostarem, a responsabilidade é do Pedro. E a verdade...

Desta forma se conta por música. A apresentação de Rodrigo Costa Félix no CCB, em Lisboa. Descobri ao vivo os temas que integram o alinhamento do seu mais recente disco, Fados de Amor, e muitos mais. E tão importante quanto esta descoberta foi para mim a confirmação em palco da alma fadista e do talento de Rodrigo. Claro que a Antena 1 tinha de lá estar para registar estes momentos. Gravação José Pedro Correia, textos e produção Ana Sofia Carvalheda, edição Walter Santos.

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1: Viva! Boa noite, estamos prontos para a viagem na nossa Alma Lusa e nesta hora uma viagem especial. Uma viagem no tempo, ao Festival Caixa Alfama, na edição do ano passado. Vamos sentar-nos a ouvir o fado de Célia Leiria e dos seus músicos. Emissão de Edgar Canelas. Boa viagem!

obrigado. Obrigado. Muito boa noite. É um gosto e uma enorme honra estar aqui nesta sala do Palco Amália, do Caixa Alfama, e ver que temos uma sala repleta de fadistas, não só nós que estamos aqui em cima do palco, mas também já percebi que este público é realmente um público que gosta de fado e de outra forma não poderia ser. Obrigada a todos por terem vindo, primeiro que nada. Dizer-vos também que comecei por cantar Mulher Amor, um tema que dá o título ao meu último álbum, que saiu em março, no Dia da Mulher, e do mestre António Chainho e Lima Brumon. Seguidamente, e trazendo do passado para o presente os temas que são das minhas referências, neste caso vou cantar um tema que Maria da Fé gravou já há muitos anos, e é um tema que eu gosto muito e por isso quis trazê-lo um bocadinho para o presente, de José Luís Gordo e Mário Rainho, Carlos Alberto Muniz e Braga Santos. Vem de longe o teu sorriso.

Muito obrigada. O tema que segue é um fado tradicional, um novo fado tradicional, da autoria do nosso viola João Filipe, a música e palavras de uma grande fadista, Terezinha Landeiro. Demos um nome a este fado em homenagem ao pai do João. Foi esta a opção que tivemos para este tema. Demos-lhe o nome de Fado Edmundo, em homenagem a Edmundo Filipe, um grande fadista do Ribatejo, infelizmente já falecido. E vamos ouvir Jogo.

obrigada. Outro fado tradicional, desta vez o Fado Rigoroso, de José Pesclarete, com letra de outra fadista. Uma fadista já com algum nome no fado, Elsa Laboreiro, fadista da Casa de Fados Uluso, fez este poema para mim já talvez há 20 anos e acho que chegou o momento, nesta altura, de o gravar. Porque este disco Mulher Amor, como já devem ter percebido, fala exatamente de amor. Estão preparados para ouvir cantar amor do princípio ao fim? É isso mesmo. 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

0: Muito obrigada.
1: Nesta hora de Alma Lusa, estamos com muito prazer a ouvir o fado de Célia Leiria e dos seus músicos, um concerto registado no ano passado no Festival Caixa Alfama.
0: Seguidamente, mais um tema novo de um jovem do Norte, Pedro Martins, também ele músico e compositor, também poeta neste caso, porque fez a música e a letra deste tema que vamos tocar e cantar agora. Até ao fim.

Muito obrigada. Mais uma referência. Normalmente nós que andamos nos fados e cantamos temos todos uma referência. Além da Amália Rodrigues, temos, eu já falei aqui na Maria da Fé, e vou cantar outra referência minha que é Fernanda Maria. Quis trazer também do passado para o presente este tema de Martinho da Assunção e Frederico de Brito. Fica sabendo.

Muito obrigada. Obrigada. E agora trazemos um tema que não é fado. E é um tema aqui do mestre Carlos Menezes. Um tema com palavras de Marta Rosa, também outra fadista. E uma querida amiga que fez este poema que também fala de amor, curiosamente. A música é do Carlos Menezes e nós optámos por fazer uma coisa diferente. Não foi gravado desta forma, mas fizemos aqui um arranjozinho para vocês esta noite. Para já, um aplauso para o Carlos Menezes.

Obrigada, Carlos. Seguidamente, um tema que é muito importante para mim. Foi um tema feito por outro fadista, um querido amigo também, Gonçalo Salgueiro, que eu desafiei para escrever um tema que falasse da minha filha, sem dizer a minha rica filha, aquelas coisas. E o Gonçalo ficou um bocado nervoso porque não conhecia bem a minha filha e tudo mais, mas apresentou-me este poema para um fado tradicional, porque este disco já foi para ser gravado antes da pandemia. E depois, durante a pandemia, infelizmente ou felizmente, tivemos muito tempo para nos inspirarmos e fazermos nascer outras coisas. E eu, com o Pedro Amendoeira, que fez a música, nós os dois fizemos a música deste tema, das palavras do Gonçalo Salgueiro, para a minha filha. E por isso vou chamar para tocar esta Maria Flor de Jade, uma convidada especial, a minha filha, Mariana.

aqui o nosso produtor deste Mulher Amor. Achou por bem a minha ideia de fazermos a Mariana participar neste tema, porque já andava a aprender um instrumento, embora não seja um instrumento de fado, mas depois deste Não Digas Que Sou Tua, o clarinete cabe aqui perfeitamente. E achámos por bem a Maria fazer uma pequena frase neste tema tão especial para nós, pelo menos para nós os três aqui, deste lado direito. Maria Flor de Jardim.

0: Um aplauso para a Mariana. Olá, a mamãe já te chama.
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0: Novamente, uma criação de Maria da Fé. Novamente, José Luís Gordo, Mário Rainha, Carlos Alberto Muniz e Braga Santos. Desta vez, meu amor, meu sangue novo.

Muito obrigada. E vamos cantar agora um tema que não está no meu disco. Ficou gravado, mas não saiu no disco, até porque optámos por lhe dar este nome de Mulher Amor. E foi um tema que eu gostei muito de falar de amor. Mas este tema ficou gravado e não saiu no disco, mas brevemente há de aparecer por aí. De António Vilar da Costa e Nóbrega Sousa, um tema que, de uma forma ou de outra, também faz uma ode ao meu Ribatejo, porque, tal como ontem, o meu colega Diogo Ferreira eram todos ribatejanos. O guitarrista Pedro Mendoeiro, um aplauso para Pedro Mendoeiro, também é ribatejano. O nosso viola João Filipe, também ribatejano. Ali o mestre Carlos Menezes, é o ribatejano sem travões e foi parar ao Alentejo. Vá lá, Carlos Menezes. E vamos cantar um tema que a Amália popularizou, claro, que se chama Chico Chico. Vamos embora, preparados para cantar? Vamos embora, não custa nada.

Obrigada. Muito obrigada. Estamos mesmo na reta final. O tema que fecha este álbum de Mulher Amor também é outra homenagem a outra grande referência, uma senhora que eu pessoalmente tenho um carinho especial, uma senhora da nossa cultura, do nosso fado, da nossa revista, que eu pessoalmente tenho um carinho especial, uma senhora da nossa cultura, do nosso fado, da nossa revista, Anita Guerreiro. Foi a criadora.

0: Até sempre.
1: Agradecer.

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Bravo, sem dúvida. Um grande aplauso para estes três extraordinários instrumentistas. E Manuel João Ferreira vai terminar a sua atuação cantando de Joana Oliveira e de José Cid, Chamusca Tarramada.

0: 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Ó lua, espelho do chão, que andas no céu pendurado, holofote da ilusão, pelo turismo alugado, não ilumines em vão os sulcos do empedrado. Denuncia nas valetas as sombras que tu arrastas, prostitutas, proxenetas, silhuetas de pedrastas, colos brancos, rendas pretas, casas tortas, pedras gastas, as rugas do sobressalto, ó lua, não as destruas. Tu viste carros de assalto rondarem por estas ruas, viste rolarem no asfalto vestes mais alvas que as tuas. Foste luz a que se expunha aos tiros a multidão, espelhaste na tua unha a secular aflição, e já foste testemunha dos fogos da Inquisição. Procissões do Santo Ofício, fileiras de condenados, à noite nem só o vício rasteja por estes lados. As serpentes do suplício silvam nos pátios morados. Ó lua, guarda o retrato de tudo, tudo a que assistas. Não queiras passar ao lado da desgraça que visitas, nem queiras ser infamado passatempo de turistas. Clorofórmio dos enfermos, se foges dos hospitais, então recolhe-te aos ermos desertos celestiais. E enquanto te não merecermos, não te acendas nunca mais.
1: Muito bem. Por favor. Muito bem, lindo.